0: 30 boa tarde.
1: Rafael,
0: 230. 230, tá, mas 200, olha bem, tá mandando uma porra.
1: Você tá sem café, 230.

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0: Eu sou aqui por favor, graças a vocês, como você sabe, é o caralho, eu vim na casa do PC. Mas eu vou ter que subir, só que eu não vou achar que não vai vir, eu vou te prometer, tá?
1: Olá,